0: bate na palma da mão. Tchau, tchau, tchau, tchau. Gustavo Lima
1: e Henrique Diego.
0: Simbora.

0: posição que você tenha na vida, um nível altíssimo ou mais baixo social, tenha sempre como meta muita força, muita determinação e sempre faça tudo com muito amor e com muita fé em Deus, que um dia você chega lá, de alguma maneira você chega lá.
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0: André Andrade, vocês são demais. Somos fã de vocês.
1: Obrigado, obrigado Gini Geno. E obrigado a essa galera.
0: Batem palmas pro André Andrade.
2: Tchau.
0: Vocês estão uma dupla bacana. Leva um beijo pra Goiânia.

Olá, gente, muito boa tarde, estamos chegando por aqui hoje um jeito meio diferente, né? Em clima de festa de Copa do Mundo. Hoje, edição de sexta-feira, dia 12 de junho, feriado nacional. Hoje também é dia de La Paz del Chaco, hoje feriado nacional. E também estreia da nossa querida seleção paraguaia, a seleção albirroja. Hoje às 22 horas enfrentando os Estados Unidos. Aí nós começamos por aqui, né, com um ritmo, né, de uma música de La Albirroja aí para começar a nossa abertura hoje, edição de sexta-feira. É, hoje também é dia dos namorados. Agora deixa eu ver, acho que é só do aqui para aqui também é dia dos namorados hoje, rapaz. Tô por fora aqui, como é que é? Mas enfim, o certo é que estamos chegando por aqui para te fazer companhia até às 19 horas com o melhor da música. É, temos aí também um brinde para sortear no final do programa. E então, se ligue com a gente, mande seu palpite para o jogo da seleção paraguaia hoje contra os Estados Unidos. E aí vamos estar sorteando um copo aí do grupo Sintonia. É no finalzinho, vamos sortear um copo do grupo Sintonia aí pra, entre os acertadores. É, se ninguém acertar, aí vamos sortear igual, entre os que participaram aí. Ou vamos fazer o seguinte, vamos sortear entre os participantes aí que passaram pra gente aí os seus palpites, né? Aí até às 19 horas, um pouquinho antes, vamos fazer o sorteio aí. É, agradecendo primeiramente a Deus, né, por nos permitir estar aqui mais uma vez hoje, graças ao Senhor, né? Que estamos aí com muita saúde. E também aos nossos amigos ouvintes que nos acompanham todos os dias aqui pela Rádio Progresso FM 88.3. É sexta-feira, hoje sexta-feira, dia 12 de junho, feriadão nacional aí. É, e a cidade de Santa Rita está movimentada, o pessoal e todo mundo com a camisa da seleção, preparando enfeitado com bandeiras, os comércios, os locais aí, alguns lugares aí preparando o telão para a população acompanhar. Se eu não me engano, aí no tinglado municipal também vai ter também um telão gigante para quem quiser acompanhar o jogo. E enfim, né, estamos aí iniciando a nossa edição aí de sexta-feira. Sextou, menino!

o romantismo hoje. Hoje é dia dos namorados, mas é lá no outro lado da fronteira. Aqui pra nós aqui é fevereiro, né? Mês de fevereiro aí, se não me engano, dia 14 de fevereiro é o dia dos namorados aqui, é nosso querido Paraguai. Agorizada, mas enfim, né? Dia dos namorados seria, ou namorada, que seria, ou namorado seria todos os dias, né? Assim como a mãe, o pai, né? Enfim. Mas hoje tem um dia estipulado aí pra gurizada lá. Olha também, hoje é feriado nacional, Dia de la Paz del Chaco, né? A história da Paz del Chaco aqui, ó. É, o Dia de la Paz del Chaco se comemora o dia 12 de junho em Paraguai. Essa festa foi decretada feriado nacional e recorda também o fim da guerra del Chaco de 1932 a 1935 contra a Bolívia. O protocolo se firmou dia 12 de junho de 1935 em Buenos Aires, Argentina. E o cessar fogo, né, terminou oficialmente dia 14 de junho de 1935. Então aí, deixa eu só pegar aqui, ó. Mais de 36 mil soldados faleceram nessa guerra a Guerra do Chaco, no caso, né, com o fim da guerra aí. Ao término da guerra, os soldados ambos se deram as mãos e aí se comemorou então aí o fim da guerra no dia 12 de junho de 1935. Então foi decretado aí o feriado nacional pela guerra, né? Ou seja, pelo fim da guerra e da Paz del Chaco também aí. Agorizada aí, foi batalhas sangrentas, então aí se estimulou aí o dia 12 de junho. Aí como feriado nacional. Olha aí, quem tá ligado com a gente, meu amigo, deixa eu ver aqui, deixa eu pegar aqui já, vamos estar passando aqui, ó. Nesse momento, pelo Mundial aí, Canadá vai perdendo pra Bósnia por 1-0, o Canadá. Seleção caseira, seleção de casa, perdendo aí na estreia aí pra Bósnia aí por 1-0 por enquanto, né? Vamos seguindo por aqui, ó. Aí o clima nesse momento da cidade de Santa Rita, 15 graus a temperatura, vamos ver o que nos indica a meteorologia aqui para os próximos dias, né? Para amanhã a máxima chega aí nos 8 graus, ou seja, mínima de 8 e a máxima de 20, domingo dia 14 de junho, 21 graus a máxima, 12 a mínima, lunes, martes e miércoles, aí tempo bom. Aí já para quinta-feira novamente tem a possibilidade de chuva aí para nossa região aí.

amanhã sabadão, domingo, segunda, terça, quarta-feira, segundo que nos indica aqui, tempo bom, mas lembrar que esses climas aí estão mudando aí cada pouquinho, né? Mas é o ralar que se mantém aí, né? Esse pronóstico aí e venha um solzito aí pra dar uma animada nesse tempo aí que tá friozinho demais e muito umidade também, né? Vamos trazendo aqui, ó, Banda Passarela, já volto com os primeiros pedidos musicais aqui. 0983-516-329 e também 0982-366-118. Se liga com a gente aí até às 19 horas.

estão aí com Rainha, Rainha Musical das Antigas, Eterno. Esse aqui é o som do Rainha Musical aí. 1900, antigamente, lançamento, menino. Olha a hora certinha, 17 horas com 27 minutos, 17:27. É, temos aí no finalzinho do programa aí, vamos estar sorteando, vamos estar regalando um vaso aí, um copo do grupo Sintonia Musical aí pra galera que participar com a gente hoje. Vamos estar aí compartilhando também esse copão aí e entregando aí ao feliz ganhador aí. Pessoal que mandar seu palpite pra gente ou que não mandar, igual que participar com a gente aqui. Hoje é a grande estreia da seleção paraguaia a partir das 22 horas.

É o Vucu Vucu, esse aqui é do bonde do forró, Vucu Vucu do bonde do forró. Vamos devagarito aí, levando essas modas até às 19 horas hoje, edição de sexta-feira, é a data esperada por muitos aí, pra dar uma descansada hoje, apesar de ser feriado nacional, a maioria do pessoal aí tá um a fundo nos trabalhos, né, não parou quase ninguém. E também o tempo, o clima, né, bem fresquinho, ameno, bastante chuvoso, mas agora a tardezita aqui, subindo agora pro centro aqui, pros estúdios, aí ele deu o ar da graça, é, ele saiu agora, o solzito apareceu aqui por Santa Rita pra dar uma esquentada, tio.

É, mas o sol só foi assim, foi aquela aparecida, só pra falar assim que ele tá ali. E logo desapareceu de novo, né? Agora já tapou tudo de novo. Mas enfim, estamos aí nesse clima de, praticamente em clima de inverno já. Então aí são as mudanças climáticas e a garganta da gente que paga o pato também, né? Estamos aí há vários dias, meio rouco, meio engripado, mas estamos aí devagarito se recuperando aí depois de uma semana de dor de garganta. É rouquidão também, então faz parte da estação, vamos dizer assim. Abraço, povo que tá ligado com a gente. Alô, Naranjal, presente, nossos amigos de Naranjal. Alô, família Machado. Alô, Esquina Gaúcha, pessoal da Esquina Gaúcha. Esse domingão tem festa, tem a festa aí patronal. E Denilson Gaiteiro aqui vai estar lá a partir das 14 horas, tem um grande matiné ali. Denilson Gaiteiro e companhia. Logo à noite vai ter um novo estilo também pro pessoal aí presente aí na grande festança na comunidade da Esquina Gaúcha, tchê. Um abraço lá pro meu amigo Ivanir Tencata. Ivanir diz que hoje também tava a full nos trabalhos aí, agora chegou no rancho, vai dar uma tapeada no rancho, vai dar uma limpada, né, Ivanir? Vai que os amigos aí querem fazer uma visita, tchê. E preparar aí pro fim de semana, que diz que promete muitos eventos aí na região. Então um abraço pro Ivanir aí, toda a galera, todos os amigos. É de Pirapitã. Daqui a pouquinho eu vou preparar aqui pra você aqui uns modão aqui. Tu quer modão de dançar ou tu quer modão daquelas de escutar e pensar na briguenta que foi embora? Saudade bandida, tchê. Isso aí, vamos seguindo, 17:33, 15 graus a temperatura aqui na capital do progresso. Participe, manda sua mensagem de texto aqui pra gente, manda sua mensagem. Aí no finalzinho vamos estar aí sorteando um copo aí do Grupo Sintonia entre os participantes da edição de hoje. Vou trazer aqui, ó, banda Calmão. Essa aqui eu vou mandar, deixa eu ver, pra quem que eu mandar essa moda aqui? Olha, quem tá ligado comigo também lá pra Inês, vou mandar pra Inês aí da Formosa. Inês tá ligado com a gente também, disse que hoje estavam no trabalho a full também até umas horas da tarde. A minha amiga Julie também tá ligado comigo, meu amigo Márcio. Vamos mandar aqui, ó, Banda Calmão, Banda Passarela. Vamos trazer uma seleção de banda pra vocês. Já voltamos aí com alguns pedidos musicais aí e até as 19 horas vamos juntinhos com vocês.

sucesso com a banda Milênio, Por Que Brigamos? Essa aqui na versão aí da banda Milênio, na voz aí da Alessandra e também do Celso, antigos vocalistas aí da banda Milênio, Cia Show. Vamos atender aqui o pedido da minha amiga Carmen, que tá lá na sua casa, na Irunha, curtindo a programação, mandou uma mensagem pra gente aqui. E pediu aqui a Espinheira com Duduca e Dalvan. Já preparei aqui, já, Karen, pra você. Já vou preparar aqui. Ou seja, já tá preparadíssima aqui pra você. É, vamos participando aí, meus amigos. No finalzinho do programa aqui, vamos estar sorteando aí um copo. Aí, oferecimento aí dos nossos amigos aí do Grupo Sintonia. Abraço, meu amigo Vanderlei, toda a equipe aí do Grupo Sintonia Musical. Daqui a pouco eu vou trazer também a música do Cezinha aí, que é a vocalista do Sintonia aí, pra cantar pra gente aí, né? É Espinheira danada, do Duca e Dalvan.

Esse aqui é o sucesso da banda Mil, a Cúmbia do Amor. Cúmbia do Amor da banda Mil, aqui rodando pra vocês aqui, de fundinho aqui. É 17h59 em todo o grande território nacional. Vamos dando sequência por aqui. É, nesse momento acabou aqui o jogo aqui da seleção de Canadá e Bósnia. Acabaram aí, o placar ficou em 1-1, o placar de final aí. O Canadá também, que é um dos anfitriões, né, a seleção caseira. Esse ano aí a seleção, ou seja, o Mundial é disputado em 3 países: Canadá, o México e também os Estados Unidos. Logo mais, às 22 horas hoje, a nossa querida seleção albirroja enfrenta os caseiros, os americanos aí. Esperamos aí que o Paraguai faça um bom resultado e traga uma vitória aí para todo o nosso povo aqui. Eita, aí sim, na torcida, a gurizada que tá na torcida hoje, lembrar aqui, ó. Eu tô com um copo aqui do Grupo Sintonia Musical. No final da programação vou sortear esse copo entre os participantes do dia de hoje. É um copo do Grupo Sintonia. Então manda sua mensagem de texto pra gente, participe. Aí vamos estar fazendo aí o sorteio desse copo entre os participantes hoje. Vamos trazer um do Grupo Sintonia aqui, ó. 9 anos de amor aqui na voz do Cezinha, cantor César Silva.

aí é banda Brilhação, essa moda aqui é louca, apaixonada por você. Aí banda Brilhação com o Negão, a participação do Negão aí, do Negão em bandas no DVD de 35 anos aí da banda Brilhação. É isso aí, banda Brilhação cantando pra gente aí. Vamos ver quem tá participando com a gente aqui, pessoal. Até às 19 horas vamos aí programando as melhores pra vocês aí. Vamos sortear um copito aqui no finalzinho da programação aqui também. Um abraço lá pra minha amiga Helenice São Alfredo, participou comigo aqui, já mandou a sua mensagem. Pediu uns modão, daqui a pouco eu vou preparar aqui uma seleção sertaneja. Aí tem o Parada Dura, Teodoro Sampaio, algumas coisas assim, daquelas de arrastar, de levantar pedra pra cima. Ei, coisa boa. Deixa eu ver, deixa eu dar uma mirada aqui. Quem mais? Meu amigo Valmor, alô Valmor, né? Popular Martelo, lá no 32, curtindo a programação também. Um abraço, Valmor. É um abençoado final de semana aí pra gurizada toda aí. Região do 32, São Cristóbal. Saludo pra os amigos da gente aí. O Gaúcho, alô pessoal aí do São Cristóvão também, do CTG. Meu amigo Flávio também de Naranjal, ligado comigo, mandou aqui um videozinho aqui. Ele gostei do rádio, Flávio. Ele mandou um videozinho aqui do radinho, aqui douradinho. É bem caprichado, rapaz. Um rádio desse aí, olha. Coisa chique, chique no último. Acabemos não indo pra Naranjal hoje, Flávio. Não fomos pra Naranjal aí, o tempo tava muito instável aí. Vai ficar pra segunda, terça-feira por aí. Se o tempo abrir aí, der um solzito aí pra gente poder ir lá, beleza? Como tá por aí a semana que vem aí? Tá passando aí na sua residência daí. Abraço, Flávio, toda a família. Um abençoado final de semana pra vocês aí. Alô, meus irmãos aí, Naranjal, família Machado, da Metalúrgica Machado também. A Inês também tá participando aí do sorteio também do Copa, beleza, Inês? Ela já mandou aqui, ó. É verdade, diz que o clima tá bom sim pra tomar um vinhozito, ficar por casa. E assistir o jogo da seleção também, com certeza, né? Muita torcida hoje para nossa querida seleção Albirroja. Essa aqui eu vou mandar lá pro meu amigo Flávio, também lá pro Valmor. Vou trazer aqui a eles, os Garganta de Ouro, Milionário e José Rico. Nessa longa estrada da vida.

0: Separação, Separação, Banda Mil. Banda Mil, essa banda aqui já não tá mais nas atividades também, eu acho. Banda Mil, mas deixou vários sucessos gravados aqui. Tava olhando aqui a carpeta aqui, tem muito sucesso aí, Banda Mil. Músicas boas, né? Das antigas aí, as músicas de bandas.
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0: Saludo lá pro Ivonei ali no quilômetro 28. Ele disse que vai ter, daqui a pouco eu vou pegar aqui. É, vamos ter aí a programação aí da comunidade São Cristóvão, né? Do quilômetro 28. Eles que vão ter a festa patronal aí no dia... Deixa eu pegar aqui um pouquinho, assim, já pego ligeirinho aqui. Ontem passou aqui a visita do meu amigo Adilson. Adilson estava aqui presente com a gente ontem aqui na região de Santa Rita. É, e vai ter o grande Mingão Milionário aí no dia... Deixa eu pegar aqui. Dia 19 de julho, 19 de julho vai ter a festa patronal aí no quilômetro 28, vai ter o Bingo Milionário. E eu tenho cartela de bingos à venda aqui, comigo aqui, 10 milhões, primeiro prêmio, segundo 5 milhão, terceiro 3 e o quarto prêmio 2 milhões de Guarani, apenas 25 mil cartelas. A partir da semana que vem vamos estar aí trazendo aqui a programação completa aí do que vai ser essa grande festa patronal da comunidade São Cristóvão do quilômetro 28. Um abraço lá pro meu amigo Fábio, lá na Irunha, curtindo a programação também. A Helenice pediu aqui uns modão pra gente, já preparei aqui, ó, Trio Parada Dura, preparei também o Teodoro e o Sampaio com a música Casaco Verde, já. Em seguida vou mandar lá pra Helenice, pessoal aí da lanchonete São Alfredo que estão ouvindo a programação também. Alô, a Ivete também curtindo a programação, deixa eu ver quem mais aqui nos tá... dando aí, nos prestigiando hoje, a programação aqui ao vivo, edição de sexta-feira, feriado nacional, 12 de junho, dia de La Paz del Chaco.
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0: Um abraço, meu amigo Dilo Santa Rosa, alô Dilo, alô Nair, alô toda a família, aquele saludo especial pra vocês. Deixa eu ver quem mais aqui, ó. Meu amigo Adilson também curtindo a programação. Alô Vitinho, alô Vitor, saludo. Meu amigo Natalino, também curtindo. O Johnny Martins, alô Johnny Martins. Meu amigo Romualdo, pessoal aí da comunidade de Panambi aí. Um abraço pra vocês, pessoal um pouco mais no interior ali, curtindo a programação da gente também. Alô Ronaldo, Ronaldo Viola, Zaguri, velho. Saludo pro Polaco também. O William, deixa eu ver quem mais aqui nos tá ouvindo hoje, edição de sexta-feira. É, sextou. Quem mais tá ligado comigo aqui, deixa eu pegar aqui, só já vamos pra trazer aqui esses modão aqui, ó, de arrastar as pedras pra cima do lugar. Alô, meu amigo Cristian Zavala, saludo nosso companheiro de trabalho, dia domingo aqui das 8 às 10 da manhã. Ele tem a programação aqui com a música folclórica, né, a música paraguaia. Um abraço pra Daiane, alô Daiane, tá ouvindo a gente também, um saludo pra você. A minha amiga Jéssica hoje tá de folga, hoje Jéssica, aí sim, né, hoje feriadão, com certeza tá descansando um pouquinho, né. Um abraço lá pro pessoal aí da comunidade do Sinuelo. Sinuelo também vai ter a festa da costela, Denilson Gaiteiro, garantida na festança aí, hein? Sinuelo, mês de setembro, a festa do Cupim. Festa do Cupim, é. Festa do Cupim aí na comunidade do Sinuelo.
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0: Deixa eu trazer aqui uma seleção de modão aqui, mas que especialmente pros meus amigos de São Alfredo, que estão curtindo a programação aqui, eu vou trazer... Trio Parada Dura, também Teodoro e Sampaio, mais alguma coisa aí? E já voltamos em seguidita no As. Agora são 18 horas com 25 minutos.

um sucesso aqui do Jael e Gabriel. É a música Toalha Branca, um poporri, na verdade. Curtimos aí uma seleção poporri de modões aqui do sertanejo, sertanejo bom demais da conta. Vamos seguindo por aqui, agora são já 18 horas com 37 minutinhos, das 8h37, em todo o território nacional. Hoje estamos aí, né, em clima de Copa do Mundo. Nossa seleção paraguaia, logo mais aí daqui algumas horas, enfrenta a seleção americana. Agora, a partir das 22 horas, né? A partir das 22 horas. Agora são. Falta 3 horas e uns quebradinhos aí pra seleção paraguaia entrar em campo e jogar hoje. E com certeza vai ter muita torcida. Aqui em Santa Rita o clima tá muito, muito bonito. Pessoal, e todo mundo com a camisa paraguaia, as empresas com decoraram suas frentes com bandeiras paraguaias também. Né? Os colaboradores aí de todas as empresas aí trabalhando, uniformizados, com a camisa do Paraguai. Isso é muito bonito, né? Parabéns aí. E a gurizada também que vai fazer torcida hoje em Santa Rita. Eu vi que aqui no lado da Dinâmica, a ferreteria aqui, instalado aí, tem um telão grande instalado aí, tem algumas casinhas aí, com certeza vai ter alguma venda de bebidas, de lanches, alguma coisa aí, pelo que deu de ver, assim. Passei aí na estrada antes, e também aí no ginásio municipal aqui de Santa Rita, no estádio municipal ali, vai ter aí também pantalha gigante, vai ter um telão grande pra torcida acompanhar aí, então, né, então vai ser possível acompanhar esse grande jogo com uma televisão gigante, né? Uma pantalha de 4 metros, 5 metros aí, por 2 metros. Então fica mais divertido assistir o jogo, né? Um abraço lá pro Fábio curtindo a programação com a gente aí na Irunha. Saludo pra minha amiga Carmen, deixa eu ver o pessoal de Irunha que sempre nos acompanha aqui. Saludo pra Camila também, a Neuza. Um abraço pra você, Neuza. Abraço lá pra minha amiga Cádia também, aí na Formosa, a Lisete, alô família Kunz aí, aquele abraço. Compreendi que a dor maior que pode existir é a dor do adeus de quem a gente ama. Um abraço lá pro Luizinho também, alô Luiz, saludos aí pra você aí, um abençoado final de semana a todos os nossos amigos ouvintes que nos estão acompanhando. Meu amigo Paulo Justin, Paulo lá na comunidade de Cerro Largo, saludos aí, Paulo, pra você, pra Dona Rosa, todos os amigos do Paulo aí, ele sempre pede moda pra gente e nos acompanha sempre aqui, e também ele pede moda e oferece aí pros seus amigos, né? Não quero me perder de novo. Bastante amigos aí na região, ele sempre manda música lá pro pessoal de Santa Rosa, pessoal de Formosa, do Rancho Gaúcho também, então um abraço, meu amigo Paulo. Gênio.

A Ivanil também tá curtindo a programação aqui, pediu aí uma música boa da banda São Francisco. Eu vou preparar aqui já em seguida uma da banda São Francisco lá pra Ivanil, que tá ligado comigo aí na Nova Esperança. Alô, pessoal do Nova Esperança, ligado com a gente. É um ótimo final de semana a todos vocês aí. A Cleide também tá ouvindo na Formosa, deixa eu ver aqui, deixa eu pegar aqui quem mais tá na escuta com a gente aqui hoje. Alô, Paulo Lauer, é, gurizada aí, meu amigo Wilson. Alô, meu amigo José, alô, pessoal de Naranjito, curtindo a programação também comigo aqui, o Julcir. Deixa eu ver aqui, a Salete também tá curtindo a programação. O Paulo Mendes também ouvindo. Salvei aí nos stories, é gurizada de uniformizado com a camisa do Paraguai. Isso é muito bonito, hein? Parabéns aí. E vamos pra cima que hoje o Paraguai pode, inclusive, com certeza, sair com a vitória bem baguala. Que quem mandou aqui que o Paraguai ia ganhar de 2-1 aqui, ó. Meu amigo Flávio Pessoto aqui, ó. Falou assim, ó, Paraguai hoje vem com a vitória de 2-1 contra os americanos, né? Vamos torcer, Flávio, vamos torcer aí pra que dá certo. Também o Ivonei também fez um palpite pra gente também. 2-1 aí, segundo o Ivonei aí. Eu, pra mim, acho que 1-0 também tá bom. 2-1 tá bom. 3-2, enfim, né? Importante é uma vitória, né, da seleção albirroja aí. Ia ficar top demais, né?

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1: É, você quase morreu, rapaz. Você já pensou isso aí? Esse aqui é da banda Rainha Musical, mas é bem das antigas. É. Alô, meu amigo Dilo participando aqui também, diz ele que vai dar 2-1, mas diz que não importa o resultado, o importante é a vitória nacional, né? Isso aí, Adilo, é isso aí. Com certeza, estamos aí na expectativa aí de um grande jogo e uma vitória paraguaia hoje.

Um saludo lá pra Cleusa, que mandou pra gente aqui um positivo aqui também. Saludo pra você, Cleusa. É uma ótima sexta-feira, um bom final de semana pra você. Alô, meu amigo Adilson. O Adilson, opa, deixa eu baixar aqui um pouquinho aqui. É, o Adilson lá do quilômetro 28, São Cristóbal.

É, um abraço lá pro Carlos. O Carlos acabou de mandar mensagem pra nós que disse que o placar vai ser 4-2. Já pensou, hein? 4-2, isso aí seria top, né? Seria bom demais a seleção paraguaia voltar com placar assim hoje. É na estreia. Com certeza tem uma seleção espetacular aí de ótimos e excelentes jogadores. Olha aí, estamos chegando no finalzinho, 18h45. Vou preparar aqui pra gente ver aí quem vai levar esse copo aqui do grupo Sintonia Musical aqui. Como é que vamos fazer esse trem aqui, rapaz?

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Saludos lá pra Julie, alô pessoal aí que nos ouve através do aplicativo. Aqui também, deixa eu sempre me estar escutando a gente, a minha amiga Mari também em Foz do Iguaçu. A Cacau também disse que todos os dias escuta a gente lá em Corumbá. Um abraço pra você. Mas não importa. É aplicativo da Rádio Progresso, meu amigo Jair Brown também lá em Toledo. É, pessoal aí na comunidade do 10 de maio, é a região de Toledo, Paraná. Olha aí meu amigo Sérgio, é o meu amigo Sérgio, o Sérgio dos Santos, o Sérgio Guarda, é, ele tá aí com o radinho ligado, abraço Sérgio, bom trabalho pra você, muita torcida hoje. Aí nas atividades, saludos a todos os amigos que trabalham no horário noturno, né, sabemos aí que tem muita gente que trabalha à noite. Aí está aí os guardas, o pessoal que entregadores, o pessoal das farmácias e alguns outros estabelecimentos, restaurantes, bares aí da cidade. Então um abraço a todo esse povo que trabalha aí no horário noturno.

0: Vamos
1: antes.
0: Fazer o seguinte aqui, ó. Eu não anotei nada aqui do copo aqui, não anotei nada aqui pra gente fazer assim. Então vamos fazer o seguinte: quem ligar pra cá agora ganha o copo. Ligou pra mim aqui, vai ganhar o copo aqui antes de finalizar a programação, beleza? Pode mandar ou ligar pra gente aqui, 0983-516-329. Opa, já tem uma ligação aqui.

Olha, já viajou, o Copito já viajou aqui, ó, já foi lá pra São Alfredo, é, o copo já foi pra São Alfredo. Quem ligou pra mim aqui, ó, e ganhou, foi a primeira pessoa a ganhar aqui, é, ou seja, que participou comigo aqui, é, na ligação. Foi a Helenice de São Alfredo, copo do Grupo Sintonia, tá até nos meus stories aí, vocês podem acompanhar aí o copão bonito do Grupo Sintonia. É, a Sintonia que vai estar em Naranjal amanhã, né? Eu vou estar passando aí pra Dona Helenice aí a semana que vem, levar o copo, se vem pra Santa Rita, né, que nos avise, passe por aqui pela emissora, ou vamos estar organizando aí pra entregar o copo aí do Grupo Sintonia Musical aí pra Dona Helenice de São Alfredo, que bateu um fio pra gente, né, e ganhou o copo aí. Um abraço, meu amigo Carlos, é o pescador, ele e o Daniel Niedermayer aí da Esquina Gaúcha, tava essa semana numa pescaria, é, vai sair um cardo de Jundia, rapaz. Abraço lá também pro Romualdo também, outro grande pescador.

0: Sucesso, é Teodoro Sampaio aqui com A Paixão Proibida. É modão, aquelas modas de fundamento. Bueno, meus amigos, vou aqui, ó, preparando a última pra vocês aqui, as últimas dessa noite, de sexta-feira já. Deixando um abraço a todos. Querendo Deus, aí, segunda-feira estaremos de volta aqui a partir das 17 horas, né? A partir das 17 horas, vamos estar novamente aqui, segundona. E deixa eu ver as últimas aqui, ó.
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0: As últimas participações aqui com a gente aqui, ou seja, que estão ligados comigo também, a minha amiga Patrícia, Noemi também, Noemia. O alô, meu amigo Risada, é, em São Alberto, um abraço pra você também.
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0: Um abraço lá pro Jean, alô Jean, é, ali na região do 3 de maio, nos

0: e até segunda-feira, se Deus quiser.
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